0: hay que darle siempre contexto. Un tiro libre interesante, mira. Ojo Hakimi, ojo al arco Hakimi.
1: A palavra do Senhor nos diz que Jesus é o nome que está acima de todo nome. Você pode adorá-lo.

0: local onde existe um restaurante, a Pousada, onde a Berenice trabalhava, onde essa mulher que está sendo esperada pela polícia é dona. E a Grace está acompanhando exatamente esse movimento, porque essa festa...
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0: achando legal o que ele fez. No hospital também, a mesma coisa. É, ficou até brincando com os policiais, perguntando se podia dirigir o carro.
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